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1: 2:10.
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2: Novo. Olá, bom dia, bom dia. Estamos chegando para mais um programa Rancho 99 da sua Paranapanema, de Piraju para todo esse mundão. Para você do sítio, chácaras, fazendas, muito bom dia. Vem com a gente aqui o melhor da música sertaneja, o clássico da música sertaneja, para você no 99.1 FM. 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Com a gente até às 6:30 da manhã, com a boa música sertaneja no seu rádio. Então vamos de música.

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1: 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Rancho 99, de volta. Como é que tá o seu dia? Tudo beleza? Tudo legal? Tá gostando? Então tem mais. Até às 6h30 da manhã, muita música sertaneja no seu rádio. Música sertaneja que você curte, que você gosta, aqui na Paranapanema de Piraju, para todo esse mundão. Para você de Piraju, da região, das estradas, sempre na sintonia com a gente. Pessoal de Sarucaiá, sempre na sintonia. Tejupá, Timburi. Pessoal de Ribeirão Bonito, Taquarituba. Nosso abraço aí a todos aí. Pessoal lá do Óleo, né? Bernardinho de Campos, Cerqueira César. Nosso abraço a todos e a música sertaneja não para. 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

Rancho 99, de volta. Como é que tá o seu dia? Tudo beleza? Tudo legal? Tá gostando? Então tem mais. Até às 6h30 da manhã, muita música sertaneja no seu rádio. Música sertaneja que você curte, que você gosta, aqui na Paranapanema de Piraju, para todo esse mundão. Para você de Piraju, da região, das estradas, sempre na sintonia com a gente. Pessoal de Sarucaiá, sempre na sintonia. Tejupá, Timburi. Pessoal de Ribeirão Bonito, Taquarituba. Nosso abraço aí a todos aí. Pessoal lá do Óleo, né? Bernardinho de Campos, Cerqueira César. Nosso abraço a todos e a música sertaneja não para. 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
1: Bambico se apresentou nesse mesmo programa como o douradinho da dupla João Mulato e Douradinho. Volta agora como Bambico, solista de viola. Por que se apresenta com dois nomes? Como cantor é Douradinho, como solista de viola é Bambico. Por quem?
2: Isso aí foi uma sugestão do nosso diretor, da gravadora que eu gravei. Ele achou melhor eu trocar o nome cantando como dupla. E para solar de viola ele achou melhor ficar como Bambico mesmo. Então eu mudei o nome para Douradinho para cantar com meu parceiro. E solista de viola fiquei como Bambico.
1: Quem é que vai ajudar você nesse número aí?
2: Esse rapazinho é um amiguinho meu de Araçatuba.
1: Opa!
2: Então ele veio pra tocar o violão, porque eu vou solar uma música que eu gravei pra Chantecler, Brincando com a Viola.
1: Brincando com a Viola.
2: Vai lá, tiozinho.

0: A voz desse querido cantor nos traz a saudade da roça e das comitivas de boiadeiro. Ele já foi peão em diversos papéis. Tem mais de 50 anos de carreira e leva a vida no som do berrante. Vem pra cá, Sérgio Reis!
1: Vai. Oi, gente. Oi.
0: Tudo bem com você?
1: Tô bem, Nesita.
0: Tudo ótimo.
1: Graças a Deus.
0: Ótimo, assim que é. Deus é grande. Bom, eu quero agradecer sua presença e lembrar um pouquinho da sua vida. Você é de uma família de origem italiana, aqui de São Paulo, certo?
1: Bairro de Santana.
0: Opa, eu soube que você, ainda pequeno, cantava com sua irmã os sucessos de Cascatinha e Ana, é isso mesmo?
1: Eu e a Neide, é.
0: Que beleza.
1: Cantávamos Índia, saudade, palavra triste, quando se perde um grande amor. Meu primeiro amor eram sucessos.
0: Que beleza.
1: Uma escola,
0: que tempo,
1: né?
0: Que cantar, tempo bom, não?
1: Cantar igual Cascatinha e Ana.
0: Tempo
1: Ana tinha uma voz lindíssima.
0: Tempo bom que foi. Ai, ai, ai, ai, ai. Bom, seu repertório é uma mistura de clássicos e canções novas. Como funciona para você esse garimpo musical?
1: Para mim foi uma coisa muito boa, Inesita, porque o papai era seresteiro. E com 7 anos ele já me punha cantando Orlando Silva, adeus da minha rua, eu sonhei que tu estava, Carlos Galhardo, que nós depois fiquei amigo deles todos. Então eu venho de uma escola da música popular brasileira linda. E depois vim cantando até sambas de Ataúfo Alves, que eu era fã.
0: Beleza.
1: Entende? Aquele que considera o amor uma quimera, vive longe de sofrer. Então você vai apurando o ouvido cantando essas melodias, porque antigamente as músicas tinham melodia. Eu, se fosse um diretor artístico de gravadora, eu pegava, vai, eu quero gravar, tá bom, pega essa música aqui, vai ensaiar e vem cantar sem violão, Rosa.
0: Ah, que beleza!
1: Divina e graciosa estátua majestosa, no amor por Deus esculturada. Fazer uma capela dessa música, aí você apura o seu ouvido. E então eu venho dessa escola, que mais eu preciso?
0: Mas não é qualquer um que canta essas coisas, não.
1: Realmente.
0: Não é qualquer um, não.
1: Então, quando você me solicita, Sérgio, vem no programa, sua produção me liga, toda a sua turma, hein? Eu vou, vamos abrir a agenda. Eu acho um dia e venho. E primeiro que a sua plateia é maravilhosa. Vocês veem como eu fui recebido, né?
0: Ó, eu não empresto pra ninguém, viu?
1: Ciumenta.
0: Bom, agora eu vou pedir pra você cantar, então. E vem aí uma criatura que a gente ama. Uma criatura tão pura, tão bonita.
1: Tão engraçada.
0: Tão gostosa da gente conversar. E muito competente, músico de primeira linha, né?
1: É,
0: vamos chamar, então, Caçulinha!
1: Caçulinha! Ô, Caçula! Tá aí, Caçulinha!
0: Olha que dupla! Olha que dupla!
1: Olha!
0: É, não é qualquer um, não.
1: Muito boa. Então vai, vai.

É o Rancho 99 da sua Paranapanema, juntinhos com o clássico da música sertaneja. E você que tá em Piraju, na região, na estrada, sempre ligadão com a gente, nosso abraço. Mandar um abraço pro Daniel, tá lá no Eldorado, sempre na sintonia com a gente. Também a Nilza e o Zé Roberto lá na Tibiriçá. Alô, Nilza, alô, Zé Roberto. Também o Zequinha Mandioca, alô, Zequinha, tá lá na Vila Jurumirim, na sintonia com a gente. O Val, lá na Fazenda Santa Lúcia. Alô, Val, bom dia. Seu Abissaí, também na sintonia com a gente. Carlos, eu sou Wesley, pessoal do Canto dos Pássaros, sempre na sintonia da 99.1 FM, e música boa toca aqui no Rancho 99.

0: tamo junto e misturado.
1: E uma salva de palmas pra Rick Renner, né?
0: Valeu, obrigado, Brasil. Tchau.
1: Valeu, galera. Que Deus abençoe vocês. E que voltem pra casa.

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0: idiota do país. Tá bom, vai, Lian. Mais um?
1: Você deu uma arrebentada lá, hein?
0: O que aconteceu? Explica pra nós.
2: Foi bem legal.
0: É?
2: Foi.
0: Fala você, porque não fala nada.
2: Rapaz, foi muito bom. A gente quer agradecer aí a todo o pessoal, todos os nossos fãs que compareceram lá. Foi um grande show, graças a Deus. E a
0: quem gente foi só tem que agradecer. Olha. Agora, o que aconteceu com o Leandro? Que ele deu um xerequeteco lá na viola, foi, que arrebentou com tudo.
2: Fez um instrumental lá muito bacana também, o Leandro.
0: O que você fez lá?
2: Eu fiz uma música só de instrumental, só com a viola.
0: E não dá, não tá no disco não, né?
2: Não.
0: Tá no disco?
2: Tá no DVD só.
0: Tá no DVD, não tem, agora não tem jeito de fazer assim não, né? Mas foi bem mesmo então?
2: Foi bom, graças a Deus.
0: Nós ficamos, pô pra cá o microfone, nós vamos fazer mais uma aqui. Você quer fazer mais uma de violão ou sem?
3: Pode ser, pode ser.
0: Pode ser? Então, quer sem violão? Aí. Papai, então parabéns pra vocês. Agora nós vamos ter que vender esse DVD, né? Vender bastante pra ir comprar aquela mansão lá em Itu. Vai, microfone na mão?
3: Vamos.
0: Então vamos tirar, pode levar o pedestal. Aí. Bem,

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3: Os preços da soja no Brasil subiram de forma expressiva e chegaram aos maiores níveis nominais diários desde abril de 2023, segundo indicadores. A alta melhora o cenário para os produtores e acompanha um momento de valorização das commodities agrícolas.
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2: Louvado seja o nosso Senhor Jesus Cristo, para sempre seja louvado. E a palavra de Deus que ilumina o nosso dia é tirada do livro de São Mateus, capítulo 4, versículo 23, e diz o seguinte: Jesus pregava a boa nova, o reino anunciado, e curava toda espécie de doenças entre o povo. Que maravilha, Jesus curando as pessoas, anunciando esperança, vida nova para todos. Vamos também pedir nesse dia a proteção carinhosa de Nossa Senhora, fazendo juntos nosso ato de consagração. Nossa Senhora do Rocio, Rainha do Céu e da Terra, Padroeira do Paraná, nós vos saudamos, refúgio dos necessitados. Por vossas mãos intercessoras, a misericórdia de Deus jamais faltou. Dai-nos a graça de sermos discípulos de Jesus na busca de vivermos a palavra de Deus. Transformai a nossa vida em um santuário de amor, onde Jesus seja o centro. Consagramo-nos a vós, cheios de confiança. Em vossas mãos renovamos as promessas do nosso batismo. Renunciamos a toda forma de egoísmo para vivermos e convivermos como irmãos. Mãe do Divino Orvalho, que cura e salva, com amor queremos propagar a vossa devoção. Nossa Senhora do Rocio, envolvei-nos em vosso manto de amor e proteção. Mergulhados nos mistérios da encarnação, morte e ressurreição de Jesus, conduzi a nossa vida para o coração de Deus na ação do Espírito Santo. Assim seja. Amém. Agora a bênção da água e dos objetos de devoção. Senhor Deus Todo-Poderoso, fonte e origem de toda a vida, abençoai esta água que vamos usar para pedir o perdão de nossos pecados e alcançar a proteção contra toda a doença. Concedei, ó Deus, que por vossa misericórdia jorrem sempre para nós as águas da salvação, para que possamos nos aproximar de vós com o coração puro e ficarmos livres de todo o perigo do corpo e da alma. Abençoai também, Senhor, os nossos objetos de devoção e artigos religiosos. Por Cristo nosso Senhor. Amém. O Senhor esteja convosco, Ele está no meio de nós. Desça sobre você, sobre a sua casa, a bênção de Deus Todo-Poderoso. Pai, Filho e Espírito Santo. Amém. Um grande abraço e fique com Deus.
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1: Rancho 99, de volta. Como é que tá o seu dia? Tudo beleza? Tudo legal? Tá gostando? Então tem mais. Até às 6:30 da manhã, muita música sertaneja no seu rádio. Música sertaneja que você curte, que você gosta, aqui na Paranapanema de Piraju, para todo esse mundão. Para você de Piraju, da região, das estradas, sempre na sintonia com a gente. Pessoal de Sarucaiá, sempre na sintonia. Tejupá, Timburi. Pessoal de Ribeirão Bonito, Taquarituba. Nosso abraço aí a todos aí. Pessoal lá do Óleo, né? Bernardinho de Campos, Cerqueira César. Nosso abraço a todos e a música sertaneja não para. Rancho 99.

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4: Que coisa linda. Quer ver que legal, Rick? Alô, Divinópolis.

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1: Vamos fazer aqui também uma seleçãozinha de toada, relembrar alguns grandes sucessos imortais aí do nosso grande Tião Carreiro. Segura!

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1: 6:53.
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0: sábado, 22 de agosto de 2026. Dia do Folclore, Dia do Supervisor Escolar. A paróquia São Sebastião, aqui de Piraju, realiza hoje, dia 22, às 2 horas da tarde, na Igreja de São Sebastião, centro da cidade, o encontro Mulheres de Esperança, com a participação especial da psicóloga Alessandra Rossi, trazendo informações e reflexões para um momento de partilha e cuidado. A entrada é franca, hoje, 2 da tarde, na paróquia São Sebastião de Piraju. Amanhã tem concurso em Piraju. Neste domingo, vai acontecer provas objetivas e discursivas do processo seletivo para professores do ensino técnico profissional do ensino médio. A Secretaria da Educação do Estado de São Paulo aplica amanhã, domingo, dia 23, as provas objetivas e discursivas do processo seletivo para professores do ensino técnico profissional do ensino médio. Na região de Sorocaba, temos vagas para 11 unidades regionais, sendo, entre elas, Avaré, Botucatu, Itararé e também Piraju. Cão da raça Pitbull ataca a família em Águas de Santa Bárbara. Na última quinta-feira, em Águas de Santa Bárbara, uma família passeava de bicicleta pela avenida principal de Águas de Santa Bárbara quando foi surpreendida por um cão da raça Pitbull. Segundo relato de familiares, o homem se colocou entre o cachorro, a mulher e a criança para evitar que elas fossem atacadas. Durante a ação, ele foi mordido diversas vezes e sofreu ferimentos no peito, nos dedos, pulsos e braços. O homem precisou ser levado ao pronto-socorro de Águas de Santa Bárbara. O ataque terminou depois que o homem conseguiu imobilizar o animal. Pessoas que estavam nas proximidades em Águas de Santa Bárbara também ajudaram a contê-lo. A tutora do cachorro Pitbull, segundo os familiares, estaria no local no momento da ocorrência. Após o ataque, a família procurou a responsável para verificar a situação vacinal do animal. Ainda de acordo com o relato, a mulher afirmou que as vacinas estavam em dia, mas não apresentou a carteira de vacinação para comprovação. Por precaução, o homem deverá passar por nova avaliação médica para receber orientações sobre os procedimentos indicados após mordidas de animais e verificar a necessidade de medidas preventivas. Por se falar em animais, a Associação Protetora dos Animais de Piraju realiza hoje o seu Bazar Beneficente na Avenida das Acácias, número 100, Jardim Ana Maria. Peças com preço único, R$ 2,00. A Igreja Assembleia de Deus, Uma Vida com Deus, na Rua dos Músicos, número 111, Conjunto Habitacional Sérgio Garcia, no Distrito de Tibiriçá do Paranapanema, através do pastor Antônio Donizete Galvão, realiza hoje, a partir das 18 horas, Confraternização Unificada, Círculo de Oração e Jovens. Todos estão convidados. Homem é preso suspeito de invadir casa e tentar estuprar mulher em Buri. Um homem de 25 anos foi preso suspeito de invadir uma casa e tentar estuprar uma mulher no bairro Vila Mariazinha, em Buri, interior de São Paulo. O caso está sendo investigado pela polícia. O homem foi localizado e preso. Hoje tem peça teatral com entrada franca em Piraju. O Instituto Caminho de Piraju promove hoje, às 19 horas, no Centro de Convenções de Piraju, o evento Histórias de Outro Tempo, reunindo espetáculo teatral e uma roda de conversa sobre arte e educação. A entrada é franca. Caminhoneiro morre após carreta tombar na estrada próximo ao município de Buri, interior de São Paulo. Na tarde de ontem, pela rodovia Lauri Simões de Barros, SP-189, próximo ao município de Buri, interior de São Paulo, uma carreta tombou e o motorista ficou preso às ferragens e infelizmente morreu. A carreta invadiu o canteiro central antes de tombar. O corpo de bombeiros compareceu ao local do acidente em Buri. Acidente com morte em Itapeva. Na tarde de quinta-feira, dia 20, pelo bairro Taquaral, em Itapeva, um homem de 29 anos morreu após bater o carro contra um barranco na estrada. O caso está sendo apurado. Colisão frontal deixa 2 mortos e 5 feridos na estrada, próximo ao município de Abatiá, no Paraná. Na madrugada de ontem, por volta de 3h30, pela rodovia de Abatiá, no norte pioneiro do Paraná, um veículo Fiat Palio Weekend, que seguia no sentido Ribeirão do Pinhal a Abatiá, se envolveu em uma colisão frontal com uma moto Yamaha XTZ-250, que transitava no sentido contrário. O condutor da moto, de 30 anos, e a passageira, de 36 anos, segundo informações da cidade de Abatiá, morreram no local. Já o motorista do veículo, de 23 anos, e 4 passageiros, com idades entre 14 e 20 anos, ficaram feridos. Segundo informações, todos são da cidade de Abatiá. Motociclista sofre queda na vicinal Plácido Lorenzetti, em Santa Cruz do Rio Pardo. Na manhã de ontem, um motociclista seguia pela vicinal Plácido Lorenzetti, em Santa Cruz do Rio Pardo, quando sofreu uma queda e foi socorrido ao hospital de Santa Cruz do Rio Pardo. Participação do repórter Marcos Fernandes.
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2: Bom dia, tá começando mais um Manhã de Sucesso pra vocês aqui na Paranapanema FM. Eu sou a Débora Aureliano e eu fico com vocês até as 9 horas da manhã. E aí, turma, como é que vocês estão hoje? Como vocês passaram? Olha, eu espero que esteja tudo bem por aí, porque aqui comigo tá tudo 10, beleza? Hoje já é sábado, tá? Dia 22 de agosto de 2026. E agora são exatamente 7 horas e 14 minutos. E a você que está aí, eu desejo um bom dia maravilhoso, né? Sabadão, dia a dia, ó. Só energia alto astral. E é claro, vocês aqui comigo no Manhã de Sucesso. Então aproveita, já vem com a gente no seu bom dia. Pede aí a sua música e vem participar no 998330610. Belezinha? Vamos que vamos, hein, gente? Mais um dia aqui com vocês. 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E ó, tem música chegando, são 7h15, tem One Republic com Coaching Stores.

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2: Desde 16 de agosto, candidatos podem fazer propaganda eleitoral nas ruas e na internet. O prazo para registro das candidaturas terminou em 15 de agosto e a Justiça Eleitoral está analisando os pedidos. O TSE informa que as eleições de 2026 escolherão presidente, governadores, senadores e deputados.
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0: De volta com Manhã de Sucesso pra vocês na 99, são 7 horas e 24 minutinhos e por aqui começa o nosso Manhã de Sucesso. 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Belezinha? Olha só, já tem mensagens por aqui, nós vamos então dar aquele bom dia especial para minha amiga Dona Maria Aparecida Bento. Fala, Dona Maria, bom dia, hein? Um beijão aí para toda a família. Comigo também, Dona Elizabeth, que está nos ouvindo lá no Eldorado. Alô, Dona Elizabeth, bom dia. E ó, ela disse o seguinte, está lá ouvindo com a Bel, Lenita, Rosa, Valdeni, a família toda, hein? Bom dia para vocês. Muito obrigada pelo carinho. Quem mais está chegando por aqui, ó? Olha só, a Ana Paula Teodoro. Fala, Ana Paula, bom dia. Quem mais? Vamos ver. E ó, tem até um cafezinho preto aqui, o Ismael Galdino já mandou pra nós. Sim, hein? Vai tomar um café mais tarde, hein, Ismael? Bom dia! Gente, vamos seguindo por aqui com a nossa programação. São 7h26 e tá chegando o Sam Smith com sucesso internacional.

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1: Manhã de sucesso pra vocês é aqui na 99, galera. Bom dia, com sucesso internacional de Sam Smith e Normani. Maravilhosa essa música, né? Já naquele alto astral maravilhoso, nosso WhatsApp liberadíssimo pra vocês, hein? 998330610. Manda aí o seu bom dia. Manda aí a música que você quer ouvir aqui no Manhã de Sucesso hoje, ó, que eu estou para realizar os seus desejos. Assim, brincadeiras à parte, mas a nossa programação é especial para você neste sábado, então vem comigo, tá? 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

0: São 7:31 aqui na 99, você que tá aí, ó. Bom dia. Vamos pro rápido intervalo. Quando eu voltar, tem horóscopo pra vocês.
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2: Olá, queridas ouvintes. Que alegria ter você aqui, ligadinha no Toque de Mulher. Eu sou Andressa Pires e é um prazer enorme te acompanhar nesta nossa parte do programa, recheada de dicas pensadas com carinho pra você. Sabe, investir no nosso próprio bem-estar é fundamental. Quando a gente se cuida, cultiva nossos interesses e mantém a autoestima lá em cima, a gente chega nas relações e nos desafios da vida muito mais leve e interessante. Relacionamentos, por exemplo, florescem quando as pessoas têm vida própria e escolhem estar juntas por desejo. É um cuidado com a gente que faz toda a diferença. E para complementar esse bem-estar, que tal a gente pensar nas nossas palavras? Repetir pensamentos positivos, sabe, com frequência, ajuda a criar novos caminhos no nosso cérebro. Não é mágica, é treino. Quando você escolhe falar com mais esperança, seu cérebro começa a procurar o que há de bom. É um exercício diário que realmente transforma a forma de enxergar a vida, trazendo mais leveza e gratidão. Então, vamos nessa. Invista em você, na sua mente e no seu coração. E claro, continue com a gente, porque já já eu volto com mais dicas e muita inspiração aqui no Toque de Mulher. Não saia daí.
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5: Bom dia, tá começando mais uma manhã de sucesso pra vocês e agora um horóscopo, né? Sábado com o nosso primeiro signo do dia e o signo é Áries, lembrando que eles fazem aniversário do dia 21/3 a 20/4. Sabadão chegando com grandes promessas e o dia tá propício para aproveitar o bem bom. Os astros convidam você a tirar o pé de casa, dar asas ao espírito de aventura e saborear coisas diferentes. Passeios, viagens e agitos virão de encomenda para elevar a sua alegria de viver. Hoje o cenário está redondinho para se aperfeiçoar e ampliar os seus horizontes. Inclusive à noite, o sol desembarca em Virgem e deixa sua saúde e vitalidade mega turbinadas, tá? A cor do dia para vocês de Áries hoje é branco. Agora eu falo com taurinos. Eles fazem aniversário do dia 21/4 a 20/5. Sábado com vibes excelentes para as suas finanças. E hoje você pode até zerar as preocupações com grana, tá? Terá boas chances de resolver pendências, agilizar questões que envolvam seguro, aluguel, imóvel ou até mesmo quitar dívidas antigas. A cor do dia para vocês do signo de Touro hoje é azul claro. E agora, para finalizar, então, nós vamos com geminianos. Eles fazem aniversário do dia 21/5 a 20/6. Ótimas vibes vão embalar os contatos com quem você convive e trabalha. E a sintonia será de dar inveja. À noite, o sol muda de cenário e garante muitos estímulos na vida familiar. Você também vai se dedicar mais aos seus parentes e não economizará atenção com seus queridos. A cor do dia para vocês do signo de Gêmeos hoje é preto. Este foi o nosso primeiro bloco do horóscopo, galera. Daqui a pouco tem mais.
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5: Vamos, seguindo aqui com a nossa programação da 99, então são 7h44, tá? Bom dia pra vocês. Vamos dar aquele alô mais do que especial pra toda a turma lá na José e Marias. Inclusive, um bom dia mais do que especial para minha amiga Lidiane, um beijão pra Lid, para o Thiago. Também tem o José Emílio, a Maria Luísa e a Maria Cecília, que tá no forninho, hein? Daqui a pouco a Cecília tá chegando. E ó, um bom dia pra vocês. 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
5: 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Bom dia. Um beijão também lá para a Maria Luísa, uma graça, tá, gente? 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Vamos seguindo por aqui, são 7h47 agora, aqui na 99. Mais um bom dia para a Lucinha Aureliana e ela quer que eu toco Ignora. Sei, Lucinha, pode deixar, viu? Mas antes nós vamos com Chimarruts. Verso simples. Aqui na 99, viu?

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1: De volta com Manhã de Sucesso pra vocês na 99. Você ouviu aí Shima Roots com Verso Simples. Eu estava aqui, ó, cantando a plenos pulmões, porque eu adoro essa música, gente. São 7h51. 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Valeu? São 7h53 a 99, programação especial de sábado por aqui. Bora pro intervalo, mas já já eu volto. Aguenta aí.
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1: Bom dia de volta com Manhã de Sucesso pra vocês. Gente, vamos dando sequência aqui na nossa programação. Eu tô rindo porque mais um dia. Vocês me falam umas coisas que eu não consigo não dar risada, gente. Ó, agora nós vamos falar então com o pessoal do signo de Câncer. Cancerianos fazem aniversário do dia 21/6 a 21/7. Então bora lá, hein, Câncer. Ó, Câncer e amores vão sabadar com disposição extra e tendem a esbanjar uma energia física e mental. Hoje, nenhuma bagacinha deve atrapalhar os seus planos nem prejudicar o seu organismo. É hora de aproveitar a vida, canceriano. A cor do dia para você hoje é cereja. Agora eu falo com leoninos que fazem aniversário do dia 22/7 a 22/8. Se depender do céu, o final de semana vem com tudo. E as vibes maravilindas no setor mais positivo do seu horóscopo garantem um sábado perfeito, sem defeitos, para você aproveitar a vida. A sua energia estará nas alturas e o sinal está aberto para se jogar na diversão. A cor do dia para vocês aí do signo de Leão hoje é violeta. E agora a gente pode finalizar com virginianos que fazem aniversário, sempre turma do dia 23/8 a 22/9. Então bora lá, meus amigos. Bom, virgem e amores, sonhando com um sábado tranquilo e feliz. Bom, toma essa dica e se esbalda. Os astros estão de ótimo humor e mandam que você possa aproveitar o seu dia bem tranquilamente com os seus familiares. O seu lar será um ponto de encontro e todos vão querer você por perto. E ó, no amor, a lua garante que a noite tem encontro por aí, tá? O sol entra no seu paraíso astral e começa a brilhar em seu signo. Seus encantos vão ficar turbinados e vocês vão gerar sedução. A cor do dia para vocês do signo de Virgem hoje é creme. E este foi mais um bloco. Daqui a pouquinho tem mais.
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1: Manhã de sucesso para vocês. Por aqui são 8 horas em ponto, galera. 8 horas em ponto na 99. Vai mandando aí seu bom dia, vai mandando a sua mensagem e participando aqui comigo do melhor pra vocês, belezinha? 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
1: 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Beleza, gente? São 8 horas e 3 minutos. Tá chegando Kaique Alessandro e Mariana Fagundes. Largado recente.
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0: Bom demais.
1: Pelo amor de Deus.
0: Cessado.
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7: De volta com Manhã de Sucesso para vocês e agora com mais um bloco do nosso horóscopo. Vamos lá? 8 horas 11 minutinhos, agora nós vamos com Librianos, eles que fazem aniversário do dia 23 do 9 a 22 do 10. Bora lá então. Hoje o celular vai lotar de notificação e você pode colecionar likes nas redes. Os contatos sociais vão ficar pra lá de animados e não deve faltar convites pra sair. Mas aproveite sem demora, porque desencontros e imprevistos podem rolar à noite, hein, Libriano? A cor do dia pra você hoje é lilás. Chegou o momento dos escorpianos e eles fazem aniversário do dia 23 do 10 a 21 do 11. Sábado com ótimas notícias e o cenário é perfeito para progredir profissionalmente. Se você vem batalhando por melhorias, vai com foco, força e fé, pois você tem tudo para cair nas graças da chefia e pode conquistar o que tanto deseja. A cor do dia para você e do signo de escorpião hoje é azul esverdeado. E agora a gente já pode finalizar com os sagitarianos que, assim como eu, fazem aniversário do dia 23 do 11 a 21 do 12. Ansiosa por notícias boas, consagrada, pois é. Então você pode começar a comemorar, até porque o céu vai sabadar com grande estilo para você. A lua permanece em seu signo até o finalzinho da tarde e deixa sua energia a milhão, além de prometer ótimas vibes em viagens, passeios e agitos. E hoje você vai dar um show de bola e saberá garantir o apoio e a cooperação de quem trabalha e convive com você. E a cor do dia pra você, pra nós, né, do signo de Sagitário, é azul turquesa, galera. Este foi mais um bloco do horóscopo. Daqui a pouquinho tem mais. Aguenta aí.
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7: 8 horas e 13 minutos na 99, galera. Bom dia, são 8 e 14, tá? Programação de sábado especial pra você, inclusive um beijão lá pra minha amiga Eliana Santos. Fala, Eliana, um beijo pra você, sabadou, hein? Graças a Deus. Vamos seguindo por aqui, quem mais tá mandando aquele bom dia? O pessoal lá no DR, né, gente? Turma mandando bom dia. Tem o Denilson, tem o Pedro, o William, o José Hélio, o Jean e o João Vitor. A galera toda ouvindo a programação aqui da 99. Pessoal também lá no Sérgio Garcia. Fala, Juju. Bom dia, Ju. Um beijo pra você. E, ó, vamos seguindo por aqui, tá? Vamos mandar um alô mais do que especial agora pro meu parceiro Adelmo. 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Um alô mais do que especial também para toda a turma que tá ouvindo por lá. E você aí que ainda não mandou seu bom dia, não mandou sua mensagem, pode mandar, hein? 998-33-0610, gente. 998-33-0610. Aqui nós vamos seguindo com a nossa programação. E agora tem mais música chegando para vocês também, hein? Ó, com a gente, quem tá chegando por aqui.
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7: Nós vamos de 11:20. Não vai voltar. Sucesso na 99.

0: 11h20, sucesso aqui na 99.
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0: Não vai voltar, hein? Música boa demais pra vocês por aqui. Nós vamos seguindo com a nossa programação. E hoje, gente, hoje vai rolar aí, está rolando, né? Ali na Farmácia Bragado, um evento maravilhoso em comemoração aí ao Dia da Saúde. Então nós vamos ouvir a nossa querida amiga Natália e a Valdete, elas estão lá no Dia da Saúde no Bragado. 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
0: E aí, essas foram a Natália e a Valdete, gente. Dia da Saúde ali no Bragado, já nós estaremos por lá também. Eu vou aproveitar, eu vou fazer todos os testes que puder ser feito, tá bom? E claro, né, gente, Dia da Saúde, vamos se movimentar. Vai ter bastante coisa legal, então você é um convidado da gente aqui da Rádio Paranapanema e também, especialmente, da Natália e da Valdete, tá bom? Esperamos por vocês. Vamos lá, a gente vai fazer um vídeo maravilhoso e aproveitar também, gente. Tem bastante coisa boa por lá, tá bom? São 8 horas e 23 minutos aqui na 99. Nós vamos seguindo com a programação. Bora para mais um intervalo e já eu volto. Então aguenta aí, tá?
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8: Olá, minhas queridas. Que bom ter você aqui com a gente de novo no Toque de Mulher. Sempre com dicas que fazem a diferença no seu dia. E falando em fazer a diferença, que tal a gente conversar sobre o poder das palavras? Muitas vezes pensamos que afirmações positivas são só clichês, né? Mas elas funcionam de verdade, viu? A chave é que elas sejam realistas e no presente. Em vez de algo grandioso, prefira, por exemplo, eu estou construindo uma vida mais equilibrada. Ou eu sou capaz de resolver o que aparece no meu caminho. Repita essas frases pela manhã, talvez olhando no espelho ou anote em um lugar que você veja sempre. O segredo, minhas lindas, é acreditar de verdade, sabe? Acreditar o suficiente para agir de acordo com a frase. Isso muda tudo. Já volto então com mais dicas e mais Toque de Mulher para você. Fica comigo.
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0: 8 horas 27 minutos na 99, com o nosso último bloco do horóscopo. E agora nós vamos falar com capricornianos, o pessoal que faz aniversário do dia. Sempre do dia 22, do 12 ao dia 21, 20 de janeiro então, tá bom turma? Vamos lá! Olha, confie em sua intuição e bora correr atrás dos seus interesses. Seus instintos estarão despertos neste sabadão e você pode farejar boas oportunidades de ganhos, investimentos e negociações. E a cor do dia para você e do signo de Capricórnio hoje é cinza. Agora falando com o pessoal do signo de Aquário. Bom dia, aquarianos. Eles fazem aniversário do dia 21 do 1 a 19 do 2. O sabadão vai raiar com excelentes energias e você esbanjará a habilidade para interagir e socializar. A Lua e Mercúrio mandam um belo incentivo para as relações em geral e tudo vai fluir às mil maravilhas com quem você convive e trabalha, aquariano. A cor do dia para você do signo de Aquário hoje é dourado. E agora nós podemos finalizar com peixes, o pessoal que faz aniversário do dia 20 do 2 ao dia 20 do 3. As responsabilidades podem se impor e exigir dedicação no serviço, mas seus esforços serão recompensados e você tem tudo para triunfar. Vá à luta, mostre o que sabe e você vai conseguir tudo o que ambiciona, peixinho. A cor do dia para você hoje, do signo de peixes, é laranja. E este foi mais um bloco do nosso horóscopo. Daqui a pouquinho tem mais para vocês, hein, gente? Tem mais da nossa programação, mas o horóscopo volta na segunda-feira, tá bom?
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0: Manhã de sucesso pra vocês aqui na 99, galera, bom dia. Vamos que vamos, você que ainda não mandou mensagem, pode mandar aqui no 99330610, que é o número do meu zap, estou aguardando por você, tá? Manda aí seu bom dia, manda aí a sua mensagem, vem curtir com a gente a melhor programação e o melhor som do seu rádio, beleza? Vamos seguindo por aqui. 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

Beijão para todas as meninas colaboradoras, Nandy, um beijo, beijo, beijo a todas. E nós vamos seguindo por aqui, sabe por quê? Porque tem mais música chegando para vocês. Vamos de Psycho com Dua Lipa, sucesso na 99, hein? Um alô lá pro meu amigo Luiz Henrique. Alô, Luiz, bom dia para você também. Sábado.

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10: Manhã de sucesso pra vocês na 99. Gente, vamos a uma notícia aqui que, olha, me pegou de surpresa, tá? Bom, é o seguinte, justiça derruba norma que autoriza harmonização facial feita por dentistas. A Justiça Federal decidiu anular uma norma que autorizava dentistas a realizar procedimentos de harmonização facial, com aplicação da toxina botulínica, preenchimentos e técnicas para estimular a produção de colágeno. A decisão foi tomada por maioria nessa quarta-feira, no caso, né, dessa semana, né, pela 8ª turma do Tribunal Regional Federal da 1ª Região. O resultado foi confirmado em notas divulgadas pelo Conselho Federal de Medicina e pelo Conselho Federal de Odontologia, que são partes no processo. A certidão do julgamento e o acórdão ainda não estavam disponíveis na consulta pública do processo. O caso tramita no sistema eletrônico do TRF1. A norma anulada reconhecia a harmonização orofacial como especialidade odontológica desde 2019. A resolução 198 definia a atividade como um conjunto de procedimentos realizados por dentistas para buscar o equilíbrio estético e funcional da face. Entre as competências previstas estavam o uso da toxina botulínica, preenchedores faciais e técnicas para estimular a produção de colágeno. A resolução também permitia intradermoterapia, laser terapia, lipoplastia facial, vitrectomia e cirurgias para correção dos lábios. O Conselho Federal de Odontologia extrapolou o seu poder de regulamentar da profissão, segundo o voto vencedor produzido pelo Conselho Federal de Medicina. E o entendimento foi de que os conselhos profissionais podem disciplinar e fiscalizar atividades previstas em lei, mas não criar novas atribuições por meio da resolução. Ó, a legislação não autoriza dentistas a fazerem procedimentos estéticos em toda a face, conforme a interpretação que prevaleceu no julgamento. A nota do CFM atribui o voto vencedor à conclusão que a ampliação da situação profissional sem respaldo em lei representa risco à saúde pública. E, gente, para finalizar, a anulação deverá produzir efeitos a partir da publicação do acórdão. Então, a informação foi divulgada pelo CFM e o documento ainda pode ser alvo de recurso também. Então, essa é a informação de hoje. São 8 horas e 47 minutos. Agora nós vamos com a previsão do tempo para esse final de semana.
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10: Bom, gente, hoje, dia 22, né? Máxima pra hoje, sabadão, 23 graus, a mínima 11, né? E amanhã, e pra agora, né? Sol com previsão de nuvens. Vai ficar meio nubladinho hoje, tá? Pra amanhã, domingão, 23, máxima de 24 graus, a mínima de 11. A previsão é dia de sol com algumas nuvens e névoa ao amanhecer. E pra segunda-feira, máxima de 23 graus, a mínima de 13. E a previsão é de sol com muitas nuvens durante o dia, tá? Então, informação já ok pra vocês. Previsão do tempo também, então nós vamos por aqui, né, gente? Vamos de mais música. E ó, um alô especial também pra galera que vem chegando. A Cintia Arantes já mandou aquele bom dia. Muito bom dia pra você, Cintia. A Eliana Amaral. Olá, Eliana, bom dia. Beijão pra você, hein, querida. Opa, sabadou, hein? Deus abençoe o nosso final de semana, amém. Quem mais tá por aqui? Olha, Dona Silvana, seu talarico, sempre muito que ligadinhos aqui na 99. Quem mais vem? Sr. Benê Bianchini e a galera toda ligadinha aí, ó. Tá chegando sucesso ainda, nossa diva. Rihanna com Disturbia.

0: Sucesso Internacional de Viana aqui na 99. Disturbe a AES, são 8h51.
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11: Manhã de sucesso pra você. Chegamos ao fim, tá? Galerinha, deste sábado maravilhoso com bastante alto astral. Muito obrigada a todos vocês que participaram, para vocês que mandaram mensagem, para vocês que estão ouvindo aí, matando a correria, na faxinona, às vezes não dá tempo, mas fiquem tranquilos, tá? Eu volto com vocês na segunda-feira a partir das 7 horas da manhã, então o nosso encontro tá mais do que marcado, hein? Eu aguardarei por todos, né? Olha, na sequência temos a Estação 99, tem Cris Silveira com muito mais para vocês, a programação a melhor da região aqui em todo dia na 99. Então fica ligadinho, tá? Um alô especial aí para os nossos parceiros e patrocinadores do Manhã de Sucesso. 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E tem vocês também, hein, gente? Fiquem com Deus, aproveitem o final de semana, com muito juízo e, claro, né, com muita alegria. Tá chegando o Blame, sucesso de Calvin Harris e John Newman. Tchau, tchau, galera. Até mais. Até segunda-feira.

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0: 9 da manhã, 5 minutos, bom dia, bom dia, bom dia, 9:05, depois do Manhã de Sucessos com ela, Débora Aureliano, tá chegando Estação 99. Nove e cinco, hoje é sabadão em turma, até às 11:30 da manhã, eu, Cris Silveira, te faço companhia na maior audiência do seu rádio, na manhã mais gostosa do seu rádio. Meu senhor, minha senhora, seja muito bem-vindo, seja muito bem-vinda. Hoje, dia 22, já 22 de agosto de 2026, onde quer que você esteja, olha, obrigado pelo carinho, obrigado pela audiência, obrigado pela paciência. Nove da manhã, 6 minutos, que Deus abençoe grandemente o seu dia, que Deus abençoe grandemente a sua manhã. Com a graça de Deus e de nosso Senhor Jesus Cristo. Vamos que vamos, hein? Pra frente, pra cima, sempre juntos. Tá chegando a mensagem de hoje com ele, o Delair Ferdin.
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2: Sabadão, para fechar a semana, eu tô chegando para a mensagem do dia. Ô Cris, tá tudo bem? Ouvintes, um dia maravilhoso para vocês, hein? Eu trago a mensagem de hoje, é uma mensagem maravilhosa. Vamos acompanhar?
3: É preciso saber viver. É preciso saber escolher a felicidade. Todos passam por problemas, provações de todos tipos. Todos têm que ultrapassar obstáculos de diferentes tamanhos. Mas, apesar disso tudo, é preciso saber viver. E isso significa saber sorrir apesar da tristeza. Saber enxergar as dádivas, mesmo nas tribulações. É preciso saber sentir gratidão e ver sempre o lado positivo, pois só assim, meu amigo, pois só assim, minha amiga, você será feliz.
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0: 9 da manhã, 13. Bom dia, bom dia. Na mensagem de hoje, na mensagem do dia, Jonathan David e Melissa Helsinger. Grande sucesso, belíssima canção. No longer slaves. Não somos mais escravos. Não há mais escravos. Deus te liberta de qualquer coisa. Aliás, Deus enviou seu único filho para nos libertar, para que não sejamos mais escravos. Nove da manhã, 14, perca hora não, acerta o relojão aí, bom dia.
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9 da manhã, 24 do Bom Dia. Bom dia, olha, Jesus reuniu nesta canção aí vários ídolos internacionais. Eminem, a Rihanna, Adele e Billie Eilish. A canção Jesus is Alive. Jesus está vivo.

9 da manhã, 24, não perca a hora certa, o relajão. Bom dia, bom dia. 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Vamos liberando nosso WhatsApp nesta manhã de sabadão, hein? Olha como tá a tua manhã. Começou bem, tá em casa, descansando hoje. Ou, aliás, tem muita gente que fica em casa, não vai para o trabalho, mas fica na faxina e tá faxinando, né? Então, olha, bom serviço em casa, ou boa folga, ou bom trabalho, você que está no trabalho, os meus amigos e amigas do comércio aqui da cidade, as lojas aqui do centro, as lojas dos bairros. Boas vendas para vocês hoje, hein? Bom sabadão. Para você que está aí, ó, na obra, meus amigos da obra, nas obras, né? São várias e várias construções na cidade. Ótimo dia para vocês, você aí que está na fábrica, nas indústrias também, ótimo dia, bom trabalho. Meus amigos dos sítios, chácaras e fazendas, zona rural da cidade, bairros rurais, um ótimo dia para você de toda a região. Também obrigado pela companhia na melhor do seu rádio, na 99.1 FM. Nove e 26, vamos liberando nosso WhatsApp para todo mundo aí em 998-330610. 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
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Tem um montão de prêmios.

0: 9h31, não perca hora não, acerta o relajão aí, 99.fm, claro. Importante, sempre é ter você. Bom dia.
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3: Olá, minhas queridas. Que alegria ter você de volta aqui no Toque de Mulher. E pra gente começar essa parte do programa com aquela energia boa, quero bater um papo sério, mas bem leve, sobre algo que muitas de nós enfrentamos, a tal da comparação. Sabe, a gente passa um tempo nas redes sociais, vê aquelas vidas perfeitas, fotos impecáveis e pensa, poxa, minha vida não é assim. Mas olha, querida, a real é que as redes mostram só a parte bonita, né? A parte filtrada. Comparar a sua jornada, a sua realidade com essas imagens pode trazer uma insegurança danada e uma tristeza que não precisamos. Cada uma de nós tem a sua própria história, o seu tempo, a sua beleza única. Não se compare, se celebre. E fica ligadinha, porque já já a gente volta com muito mais no Toque de Mulher.
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9 da manhã, 40. A Tina Turner aqui no Estação 99 The Best. Esta canção que virou o hino do Ayrton Senna, um dos maiores brasileiros de todos os tempos. Tina Turner, aliás, em um show, ela o chamou para o palco quando foi cantar essa canção. Aliás, ela cantou a canção para ele, com ele no palco lá. Ele estava no show dela, da Tina Turner, The Best. Canção que virou o hino do nosso, um dos nossos maiores brasileiros de todos os tempos, Ayrton Senna. Quem pediu The Best com Tina Turner foi ela, minha amiga Juliana. Ô Juliana, bom dia, obrigado pelo carinho da audiência. Tá ouvindo a gente, curtindo a 99 na Vila Bergamo. Meus amigos e amigas da Vila Bergamo, bairros vizinhos, bom dia. Ô Juliana, ela mandou Cris Silveira, meu filho precisa muito deste par de tênis aí do Brunielli da Presentes. Coloque ele no sorteio, por favor, coloca meu nome aí. Olha, Juliana, já tá participando, tá bom? Quem sabe você não ganha? Tomara, né, que seu filho ganhe. Aqui a gente procura colocar aqui os prêmios que a galera mais gosta, né? Aí hoje o Brunão falou assim, ô Cris Silveira, coloca um par de tênis aí. 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Faça como a nossa amiga Juliana, 998-333-0610, manda aí, Cris, eu quero, e boa sorte. 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
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Com a gente todas as manhãs, somente as melhores, hein? Aqui no Estação 99, hoje é especial de sabadão, programa, não é? Hoje, programa especial com um montão de prêmios e as dicas comerciais dos nossos repórteres nas ruas da cidade. E todas as manhãs comigo são comigo somente as melhores. 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sempre com rádio ligado lá que eu sei, não? Alô Ana, bom dia, alô Hélio, bom dia, alô Kelvin, bom dia, ótimo trabalho, bom sábado pra vocês. 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

0: 9 da manhã, 48, Bergara não, tá chegando ele, JB Ribeiro, fala aí, bom dia.
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0: Muito obrigado, Maria Gabriela da Ouro e Madeiras. O JP não está lá, não está lá, JP, no café da manhã? O que está acontecendo, hein? Onde andarás, o JP? Fala aí, JP.
2: Fala, galera, beleza? Ó, sabadão daquele jeito. Onde eu tô? 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
0: Muito bem, valeu, JB Ribeiro. Agora 9 da manhã, 59:50, no Perca Hora, senta o relajão aí. Bom dia, hein, turma!
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10 da manhã, 1 minuto, bom dia, bom dia, bom dia. Snow Paltron, aqui no Estação 99, sucesso internacional. Chasing Cars. Minha amiga Ana Carolina, bom dia, Ana Carolina. Um ótimo dia para você, obrigado pelo carinho da audiência, hein? Jardim Cristal 1, alô turma aí do Cristal 1, Cristal 2. Meus amigos e amigas da Codes Paulo, também a turma aí do Maria Gonçalves da Mota. Um ótimo dia para vocês, alô Ana Carolina, boa sorte no sorteio, tá? Cris Silveira, garante para mim a mistura de amanhã do almoço. Tá concorrendo, boa sorte, tá bom? Ela pediu Snow Paltron, pediu uma canção do Snow Paltron em várias, né? É, Open Your Eyes é uma das minhas preferidas, mas esta também é bem legal, hein? Chasing Cars. Manda um alô lá pra São Berto, minha irmã Raquel. Alô, Raquel. Também o João. Alô, Joãozinho. O Lucas. O Kim. A Dona Irete. A Marcela. Oi, Marcela. Bom dia, olha. Aliás, a Dona Irete mandou um pudim lá anteontem, né? Tá quase acabando já. Não sobrou nem pra Rita. O melhor pudim do Brasil. O melhor pudim do mundo. Ah, bom dia. Dona Irete, parabéns, viu? Tá? Parabéns. Boa recuperação para a senhora. Obrigado pelo presente, tá? Um abração para todo mundo em São Berto. São Berto, vem aí a festa de São Bartolomeu, viu? Uma das maiores festas da nossa região. Vem aí a festa de São Bartolomeu. Lá. Meu amigo, seu Ângelo Hippie é festeiro lá, rapaz, né? Alô, seu Ângelo Hippie, ele sempre aparece aqui trazendo um montão de presente pra galera aqui, né? Traz um monte de frutas, legumes, né? O pessoal todo lá. Um abração, obrigado sempre pelo carinho aí. Alô, turma de São Berto, alô, Manduri, capital do Verde. Bom dia pra galera toda aí de Manduri, ouvindo a 99. Chasing Cars, no Paltron, aqui no Estação 99. Você continua participando, 998-33-0610. 998-33-0610. Bom dia pra galera aí, toda curtindo a gente, hein? 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

10 da manhã, 7 minutos, percara não acerta o relojão, é a 99.1 FM com a gente, Guacira Alimentos. 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

0: E vamos com JB Ribeiro, tá chegando. Alô, JB, bom dia novamente.
1: Bom dia, Cris Silveira, bom dia, ouvintes da Rádio Paranapanema, bom dia, Bia. Olha a Bia correndo, essa é a Bia, hein, Bia? Seguinte, hein, gente, falei da Bia, falei da Alessandra, da Jéssica, do Baiano, do César, do Vinícius, do Lucas, do Rafael, do Gabriel, de toda essa galera. 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Segue aí, Cris Silveira, Estação 99. 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
0: Muito bem, valeu, JB Ribeiro. JB Ribeiro tá aí passando pelas empresas da nossa cidade. 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
0: 10h10, bom dia.
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0: Dessa manhã, 18, Imagine Dragons aqui no Estação 99 Anime. E amiga Vivian, oi Vivian, obrigado pelo carinho da audiência, tá ouvindo a gente na Codes Paulo. Alô turma da Codes Paulo, agora nós mandamos um alô lá pro Cristal 1, Cristal 2, também a Codes Paulo, a Maria Gonçalves da Mota, aliás, vai inaugurar, hein? Atenção, meus amigos da Codes Paulo, Cristal 1, 2, Maria Gonçalves da Mota, bairros vizinhos, vai inaugurar aí na Codes Paulo, aí na Walteris 14, né? Na Walteris 14, onde eu morava, hein? Eu morava aí na Walteris 14, né, gente? Ó, vai inaugurar aí a mais nova Estação dos Pães. Estação dos Pães, Codes Paulo, dia 5 de setembro. Alô, Joyce, bom dia. Todo mundo aí da Estação dos Pães, lá na estação, na Tibiriçá, ao lado da igreja, lá. Agora, em breve, dia 5 de setembro, grande inauguração. Estação dos Pães, Codes Paulo. Ah, todo mundo convidado, hein? Dessa manhã 20, vamos com ele, JP Ribeiro tá chegando novamente, cadê você? Fala aí, JP.
1: Fala galera, beleza? Cris Silveira, ouvinte da 99,1 FM, manhã gostosa de sabadão e eu tô aqui e vou mandar um vídeo aí também pra turma aí, Cris, nas nossas redes sociais, mas você que está nos acompanhando pela Sintonia 99.fm, manhã gostosa e eu na Rede Postos 2000, toda sexta-feira tem sorteio na 99 e todo dia tem promoção pra você aqui no Shell, Power, a Shell V Power pra você, tá bom? 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Cris Silveira, segue aí com Estação 99. Tá calor aqui fora, hein? Aqui tá agradável, tá gostoso. É, Estação 99, o importante é ter você.
0: 10 da manhã, 21, vamos com ela, Débora Aureliano. Alô, Débora.
2: 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Galera, vamos que vamos. Cris Silveira, segue aí, né, com Estação 99. Lembrando que aqui na Paranapanema o importante é sempre ter você.
0: Sigo, sim, Débora. 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Dessa manhã, 27, vão para onde, produção? 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
0: Muito obrigado, valeu, Brunão. 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

0: 10 da manhã, 49, não perca, hora certa, relajão. Bom dia, bom dia. Olha, é o DJ Zero, hein? Eita, é o DJ exclusivo do JB Ribeiro, tá? JB Ribeiro veio aqui tirar satisfações comigo. Que negócio é esse? Você está tocando música do meu DJ? Ei, JB. Ô, DJ, tem que fazer um remix sertanejo com o JB Ribeiro. Ah, JB Ribeiro que tá aqui com a criançada. Ah, a criançada tá por aqui, todo mundo por aqui. E esse é o DJ Zero, ó. Ó, 8 da noite, aos domingos e meia-noite, a virada de sábado para domingo, você tem Paranapanema Dance com ele, DJ Zero. 10 da manhã, 49, perca hora, não acerta o relógio aí. 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Bom dia pra galera aí. Um ótimo dia pra vocês, hein? 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Alô, Kaique, bom dia. 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Bom dia pra galera toda lá. 11 da manhã, 99.fm. 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

0: 11 da manhã, 14, bom dia. Oi, Clarice, obrigado pelo carinho da audiência, obrigado pela mensagem de carinho. A Clarice pediu, tá ouvindo Cícero. Sucesso do carioca Cícero. Açúcar ou adoçante? Onze da manhã, 14 minutos, perca a hora, não acerta o relógio. 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Alô, turma aí, um ótimo dia pra vocês. 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Tudo de bom, sensacional. Bom dia pra galera aí, tá? 11 da manhã, 18 minutos, 11:18, não perca a hora não, acerta o relojão. 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Bom dia pra galera toda aí, hein? Alô, turma aí, aquele bom dia bem especial. E agora vamos pra onde, produção? Ah, vamos para onde? Vamos com o JP Ribeiro, que tá chegando aí, hein? Cadê o JP? Tá por aqui? Daqui a pouco, JP Ribeiro já chegou. JP Ribeiro, fala aí novamente, JP. Bom dia, bom dia.
1: Fala, galera, beleza? Cris Silveira, ouvinte da 99,1 FM. Manhã gostosa de sabadão, e eu tô aqui e vou mandar um vídeo aí também pra turma, hein, Cris, nas nossas redes sociais. Mas você que está nos acompanhando pela Sintonia 99.fm, Manhã Gostosa e eu na Rede Poços 2000, toda sexta-feira tem sorteio na 99 e todo dia tem promoção para você aqui no Shell, é, Power, a Shell V Power para você, tá bom? 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Cris Silveira, segue aí, no Estação 99, tá calor aqui fora, hein? Aqui tá agradável, tá gostoso, ó. É, Estação 99, o importante é ter você.
0: Muito bem, JP já tinha passado no posto 2000 lá, da minha amiga Alessandra, passou de novo, não tem problema. Agora vou pra onde? Abastece aí, JP. Vamos com a Débora Aureliano, cadê a Débora? Alô, Débora, bom dia novamente pra você.
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0: Muito bem, olha, Débora falou da Ouro e Madeiras, é o tempo do JP Ribeiro chegar ali na Proeste e vai falar com a gente da Proeste. Alô, JP Ribeiro, com você novamente.
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4: 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O importante é ter você.
0: Muito bem, valeu, JB Ribeiro. Olha aí, olha, ofertas imperdíveis lá na Chevrolet Proeste. Tá lá o JB Ribeiro pra trocar um carro dele, né, rapaz? Vai pegar lá uma Silverado, é isso, JB? Tá pegando uma Silverada, hein? Não é fraco não, hein? Agora vamos pra onde, produção? Ah, com o Silvio. 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
0: 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Olha, deu tempo da Débora chegar lá na... Onde que a Débora foi? Onde está você, Débora? A Débora tá lá na... Lá no teto. Ah, tá lá no Bragado. Cadê a Débora Aureliano? Alô, Débora. Bom dia novamente.
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2: 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Segue aí com a Estação 99. Ó, vocês estão ouvindo, né? Já, eu tô indo lá dançar também, hein, turma? Beijo pra vocês, Cris Silveira, segue aí com Estação 99. E lembrando, né, gente, aqui na Paranapanema, o importante é sempre ter você.
0: Muito bem, muito bem. A Débora já vai voltar já, né? Ela vai falar agora sobre a farmácia da farmácia manipulação. É isso, Débora?
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0: Muito bem, valeu, valeu todo mundo aí do Bragado, agora com farmácia, parabéns ao projeto do pessoal.

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1: 11h39, não perca a hora certa do relojão, 11h39. Manda um alô pra galera que tá curtindo a gente aí. Hoje não deu tempo de mandar alô pra todo mundo, assim como não dá nem um dia, né? Não dá pra mandar alô pra toda a galera, não dá pra atender todos os pedidos musicais. Mas todo mundo que manda mensagem pra cá, mensagem de áudio, mensagem de texto, a produção, eu também, assim como eu tenho nos intervalos comerciais, sobrando um tempinho, eu também ouço os áudios, eu leio as mensagens de cada um dos ouvintes. Então agradeço a vocês, a cada uma das mensagens. Obrigado pelo carinho da audiência. Uma pena que não dá para falar o nome de todo mundo aí. Eu gostaria. Tem dia que até eu consigo aqui, atendendo por ordem de chegada e conciliando aqui. Mas tem dia como hoje, muitas e muitas mensagens, batemos recordes de novo. Não dá para falar o nome de toda a galera. Mas todo mundo que mandou mensagem para cá está participando.

0: participando todo mundo, tá bom?
1: O coração perdoa.
0: 11h40, perca hora não, acerta o relojão, 99.fm, claro, importante, sempre é ter você, lanchonete, salgaderia, explosão de sabor do Marcinho da Priscila, tá rolando almoço lá, hein, gente, é bom demais, hein, se é gourmet, é explosão de sabor, almoço maravilhoso. 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Alô, todo mundo aí! Ótimo dia pra vocês, hein? 11 da manhã, 42.

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Alô, turma aí. Bom dia, bom dia, bom dia. Obrigado sempre pela companhia, pela audiência, pela parceria da doutora Vanessa, o doutor Flávio e toda a equipe.

0: 11h44, não perca, hora certa, o relógio já já tem resultado do sorteio, turma, daqui a pouquinho tem resultado, hein? E vamos pra onde, produção? 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
0: Muito bem.
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0: Muito bem, valeu, meu amigo Rômulo. Todo mundo aí na Drogaria São Paulo. O Rômulo tá lá. Meu amigo Paulinho. O Renato, violeiro Renato, hein, gente? Gente boa demais. O violeiro Renato, doutor Renato, né? Também a Leide, a Cleide, a Bruna, o Alan. O Paulinho, falei, o Rômulo, todo mundo aí, um ótimo dia para vocês, obrigado sempre pelo carinho da audiência, obrigado sempre pela sintonia com a gente, um abraço a galera toda da Drogaria São Paulo. Vamos para um rápido intervalo comercial, na volta, resultado do sorteio para vocês, tá bom? 11h50 agora.
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1: 11 da manhã, 54, não perca a hora. Acerta o relógio, daqui a pouco tem informativo especial de sábado. Antes tem o Parada Esportiva Especial de sábado e tem o Samba e Pagode logo mais com JP Ribeiro, hein? E amanhã tem Jornada Esportiva, tem Jogão, tem Palmeiras e Vasco, ao vivo Vasco e Palmeiras, Palmeiras e Vasco, amanhã, aqui com a equipe campeã da 99.fm, hein? 11 da manhã, 54. Não perca a hora, não. 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Bom dia pra todo mundo aí, hein? Tá acabando o programa, não dá tempo pra mais nada. Mais uma vez, obrigado por todas as mensagens. Mais uma vez, eu repito, não dá pra falar o nome de todo mundo, não dá pra tocar todas as músicas, mas todo mundo que mandou mensagem pra cá tá participando do sorteio. E olha que hoje, de novo, batemos recordes. Graças a Deus e graças a vocês, tá bom? Pra você que não mandou mensagem, mas tirou um tempinho pra ouvir esta manhã de sabadão com Cris Silveira. Valeu pela audiência, valeu pela sintonia. 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Quem tá levando os prêmios de hoje? Frango assado maravilhoso pro almoço de amanhã. Mais os acompanhamentos, refrigerante 2 litros, ela, Celice Lima. Oi, Celice, bom dia, parabéns, hein? Já vai confirmando pro Cris Silveira aqui, viu, gente? Olha, tem que, já ganhou, já confirma e já vem pra rádio buscar o cupom, tá bom? Olha, também, olha, então a Florença, Celice Lima, Padaria Tropical, aniversariante da semana, Gabriel Henrique de Oliveira. Atenção, atenção, Gabriel Henrique de Oliveira. Parabéns, hein? Faturou a festa de aniversário. Salgados, refrigerante, o bolo maravilhoso lá da Tropical, maravilhosa Tropical, o Dinha Fernanda. Ó, quem tá faturando o almoço de hoje, pode almoçar no restaurante ou buscar uma marmita grande. Serve duas pessoas, deliciosa. Também, lá da Bela Ville. Tem um presentão da Bela Ville, que é aquele beirute maravilhoso, mais refrigerante. Almoço e refrigerante do Explosão de Sabor, beirute e refrigerante da Bela Ville. Olha, dá pra almoçar. Tanto a refeição quanto o beirute. Já garantiu o almoço de hoje. Foi ela, Ana Paula Mendes. Oi, Ana Paula Mendes. Já confirma pro Cris Silveira, hein? E corra pra cá. E quem tá levando o tênis maravilhoso vai escolher lá o tamanho, a cor, masculino, feminino, né? Quem tá ganhando tênis lá do Bruno e Elida Presentes foi a Maria Luísa Rosa. Alô, Maria Luísa Rosa. Maria Luísa Rosa. Aperta o verde e confirma para o Cris Silveira. Então vamos confirmar a turma aí de novo. Olha, Florença, Celice Lima, Tropical, Gabriel Henrique de Oliveira, Bela Ville e Explosão de Sabor, Ana Paula Mendes Martins, Bruno e Elida Presentes, a Maria Luísa Rosa. Parabéns às ganhadoras de hoje, hein? Parabéns. Segunda-feira tem mais sorteio, viu, turma? Segunda-feira tem mais sorteio pra vocês. 11h58, tô indo embora. Um bom final de semana pra todo mundo. Fica todo mundo com Deus. Obrigado pela companhia da semana inteirinha, tá bom, gente? Bom final de semana, aproveite aí, hein? Aproveite com a família, aproveite aí com os amigos esse final de semana maravilhoso que Deus preparou especialmente para você, tá? 11h59, tô indo nessa. Valeu, tchau.
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4: Alô, alô, você! Estamos chegando, hein? Aqui na 99.1 FM, aqui na sua Paranapanema. Sabe por quê? Porque agora é hora de esportes. Agora é hora do Parada Esportiva. Com a sua licença, com o seu carinho, com a sua amizade, com a sua audiência, nós vamos falar de esportes pra você.
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4: Primeiro destaque é seu, Lucas Miranda.
5: Daqui a pouquinho aqui no Parada Esportiva, vamos falar do final de semana esportivo, hein? Com a 24ª rodada do Campeonato Brasileiro pegando fogo pro futebol paulista. Palmeiras jogando em campo pela liderança do campeonato. E ainda o Santos, que tenta se distanciar ainda mais da parte de baixo. O São Paulo tenta voltar a vencer no Brasileirão, joga fora contra a Chapecoense. E quem também joga fora é o Corinthians, amanhã no Couto Pereira, diante do Coritiba.
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4: Alô, você! Estamos chegando e o Parada Esportiva vai caminhando no seu rádio. 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No Parada Esportiva, eu vou chamar o Lucas Miranda para falar, para contar tudo do Corinthians. Alô, alô, Lucas Miranda. Bom dia.
6: Corinthians, salve o Corinthians.
5: Alô, amigos do Parada Esportiva, um grande abraço. Depois da classificação na Libertadores, o Corinthians já tem aí os seus trabalhos voltados para o duelo contra o Coritiba. Amanhã no Couto Pereira, o Timão é o nono colocado na classificação do Campeonato Brasileiro de Futebol. Até aqui, uma campanha com 8 vitórias, 8 empates e 7 derrotas. Aproveitamento de 46%. E o técnico Fernando Diniz também quer melhorar esses números aí dentro do Brasileirão. O último resultado corintiano foi de derrota dentro de casa para o Cruzeiro. Amanhã, às 19h30, lá no Alto da Glória, lá no Couto Pereira, a equipe do técnico Fernando Diniz vai em busca do resultado contra a equipe Coxa Branca, contra o Coritiba. Vale destacar, Coritiba é o 10º colocado, e os dois estão ali coladinhos. E no primeiro turno, Coritiba venceu o Corinthians jogando na capital Paulista.
4: E agora, aqui na 99.1 FM, no Parada Esportiva, Lucas Miranda vai falar do São Paulo.
7: São Paulo!
1: Salve o tricolor paulista!
5: O São Paulo quer voltar a vencer no Campeonato Brasileiro e quer aproveitar também um embalo pelo fato de ter vencido o duelo no meio de semana contra o Bolívar, ter desencantado, ter feito uma boa partida para voltar a vencer também na competição nacional. O técnico Dorival Júnior trabalha bastante com o grupo. Contra o Bolívar, por exemplo, a boa notícia foi o retorno do atacante Arthur ao time. Para o jogo contra a Chapecoense, amanhã, fora de casa, ainda um São Paulo com dúvidas com relação à Arboleda, que acabou tendo ali um incômodo sendo detectado, o Tolói, que está retornando de um problema muscular e que, se for para a partida, vai estar entre os jogadores como opção no banco de reservas, não vai começar o jogo. Fato é que o São Paulo hoje está a 4 pontos apenas da zona de rebaixamento. Uma vitória hoje é importante para o time subir, para o time olhar para a parte de cima da classificação do Campeonato Brasileiro. Pelo menos esse é o objetivo que o São Paulo carrega para a partida que vai ter pela frente neste domingo contra a Chapecoense, a lanterna do campeonato, fora de casa, jogando na Arena Condá.
4: Seguindo no Parada Esportiva, já falamos do Corinthians, do São Paulo. Agora o Lucas vai falar, sabe de quem? Do Palmeiras!
7: Palmeiras!
1: Quando surge o alviverde imponente.
5: O Palmeiras do técnico Abel Ferreira já teve uma gordura maior na liderança do Campeonato Brasileiro. Amanhã, o time recebe o Vasco da Gama no Nubank Park. O técnico, em termos de cartões aí, não terá nenhum desfalque para esse duelo, haja vista que todos os jogadores estão à disposição dentro desse critério. O que vai pesar muito é que o Palmeiras tem um duelo importante contra o Santos, quarta-feira, dentro da Copa do Brasil. E o Palmeiras pode ter sim mudanças com relação ao time visando o jogo diante do Vasco. Maurício pode pintar na equipe, o Murilo terminou o jogo mais desgastado contra o Cerro Porteño, gramado pesado lá em Assunção, no Paraguai. Então pode ser que tenha aí um Palmeiras com mudanças para o jogo diante da equipe do Vasco amanhã. O Sosa pode pintar no comando de ataque. Mas fato é, Palmeiras vai com tudo porque o Verdão joga para defender a liderança do Campeonato Brasileiro neste domingo, 16 horas, na capital paulista, no Nubank Park, contra o Vasco da Gama. Palmeiras que obtém até aqui um aproveitamento de 69%. É o líder, 48 pontos dentro do Brasileirão. Campanha do Verdão com 14 vitórias, 6 empates e apenas 3 derrotas.
4: Parada Esportiva para você e por você. O Lucas Miranda chega agora para falar, sabe de quem? Do Santos!
1: Santos! Santos! Gol! Agora quem dá bola é o Santos!
5: Após terem sido poupados diante da equipe do Macará, o técnico Cuca deverá contar com os retornos de Neymar e Gabigol para a partida deste domingo contra a equipe do Mirassol. Jogo de extrema importância para o Peixe, até porque Santos e Mirassol hoje estão ali próximos da tabela. 2 pontos apenas separam as duas equipes. Se o Mirassol vencer, por exemplo, automaticamente vai ultrapassar o Santos, e o Santos não quer isso. Dentro de casa, o Peixe quer aproveitar o embalo da vitória conquistada no último domingo contra o Vasco fora. O Alvinegro é o 14º colocado com 25 pontos na competição. Aproveitamento baixo ainda, hein? 37%. Mas o momento, depois da classificação também no meio de semana para as quartas da Copa Sul-Americana, é de tranquilidade e cabeça fria para trabalhar de olho no duelo deste domingo. A bola rola amanhã no Estádio Urbano Caldeira, às 18h30. Informações dos clubes da capital para o Parada Esportiva.
4: Valeu, Lucas Miranda. Grande abraço por tudo que você trouxe de informação aí nesta semana. Mas é sabadão, amanhã domingão, amanhã não tem esporte, então vamos combinar o seguinte: o Parada Esportiva termina aqui, prometendo voltar na próxima segunda-feira. Um ótimo final de semana e até lá!
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sábado, 22 de agosto de 2026, dia do folclore, dia do supervisor escolar. A paróquia São Sebastião, aqui de Piraju, realiza hoje, dia 22, às 14h, na Igreja de São Sebastião, centro da cidade, o encontro Mulheres de Esperança, com a participação especial da psicóloga Alessandra Rossi, trazendo informações e reflexões para um momento de partilha e cuidado. A entrada é franca, hoje, 14h, na paróquia São Sebastião de Piraju. Amanhã tem concurso em Piraju. Neste domingo, vai acontecer provas objetivas e discursivas do processo seletivo para professores do ensino técnico profissional do ensino médio. A Secretaria da Educação do Estado de São Paulo aplica amanhã, domingo, dia 23, as provas objetivas e discursivas do processo seletivo para professores do ensino técnico profissional do ensino médio. Na região de Sorocaba, temos vagas para 11 unidades regionais, sendo, entre elas, Avaré, Botucatu, Itararé e também Piraju. Cão da raça Pitbull ataca a família em Águas de Santa Bárbara. Na última quinta-feira, em Águas de Santa Bárbara, uma família passeava de bicicleta pela avenida principal de Águas de Santa Bárbara quando foi surpreendida por um cão da raça Pitbull. Segundo relato de familiares, o homem se colocou entre o cachorro, a mulher e a criança para evitar que elas fossem atacadas. Durante a ação, ele foi mordido diversas vezes e sofreu ferimentos no peito, nos dedos, pulsos e braços. O homem precisou ser levado ao pronto-socorro de Águas de Santa Bárbara. O ataque terminou depois que o homem conseguiu imobilizar o animal. Pessoas que estavam nas proximidades em Águas de Santa Bárbara também ajudaram a contê-lo. A tutora do cachorro Pitbull, segundo os familiares, estaria no local no momento da ocorrência. Após o ataque, a família procurou a responsável para verificar a situação vacinal do animal. Ainda de acordo com o relato, a mulher afirmou que as vacinas estavam em dia, mas não apresentou a carteira de vacinação para comprovação. Por precaução, o homem deverá passar por nova avaliação médica para receber orientações sobre os procedimentos indicados após mordidas de animais e verificar a necessidade de medidas preventivas. Por se falar em animais, a Associação Protetora dos Animais de Piraju realiza hoje o seu Bazar Beneficente na Avenida das Acácias, número 100, Jardim Ana Maria. Peças com preço único, R$ 2. A Igreja Assembleia de Deus, Uma Vida com Deus, na Rua dos Músicos, número 111, Conjunto Habitacional Sérgio Garcia, no distrito de Tibiriçá do Paranapanema, através do pastor Antônio Donizete Galvão, realiza hoje, a partir das 18 horas, Confraternização Unificada, Círculo de Oração e Jovens. Todos estão convidados. Homem é preso suspeito de invadir casa e tentar estuprar mulher em Buri. Um homem de 25 anos foi preso suspeito de invadir uma casa e tentar estuprar uma mulher no bairro Vila Mariazinha, em Buri, interior de São Paulo. O caso está sendo investigado pela polícia.

0: homem foi localizado e preso. Hoje tem peça teatral com entrada franca em Piraju. O Instituto Caminho de Piraju promove hoje, às 19 horas, no Centro de Convenções de Piraju, o evento Histórias de Outro Tempo, reunindo espetáculo teatral e uma roda de conversa sobre arte e educação. A entrada é franca. Caminhoneiro morre após carreta tombar na estrada próximo ao município de Buri, interior de São Paulo. Na tarde de ontem, pela rodovia Lauri Simões de Barros, SP-189, próximo ao município de Buri, interior de São Paulo, uma carreta tombou e o motorista ficou preso às ferragens e infelizmente morreu. A carreta invadiu o canteiro central antes de tombar. O corpo de bombeiros compareceu ao local do acidente em Buri. Acidente com morte em Itapeva. Na tarde de quinta-feira, dia 20, pelo bairro Taquaral, em Itapeva, um homem de 29 anos morreu após bater o carro contra um barranco na estrada. O caso está sendo apurado. Colisão frontal deixa 2 mortos e 5 feridos na estrada próximo ao município de Abatiá, no Paraná. Na madrugada de ontem, por volta de 3h30, pela rodovia de Abatiá, no norte pioneiro do Paraná, um veículo Fiat Palio Weekend, que seguia no sentido Ribeirão do Pinhal a Abatiá, se envolveu em uma colisão frontal com uma moto Yamaha XTZ-250, que transitava no sentido contrário. O condutor da moto, de 30 anos, e a passageira, de 36 anos, segundo informações da cidade de Abatiá, morreram no local. Já o motorista do veículo, de 23 anos, e 4 passageiros, com idades entre 14 e 20 anos, ficaram feridos. Segundo informações, todos são da cidade de Abatiá. Motociclista sofre queda na vicinal Plácido Lorenzetti, em Santa Cruz do Rio Pardo. Na manhã de ontem, um motociclista seguia pela vicinal Plácido Lorenzetti, em Santa Cruz do Rio Pardo, quando sofreu uma queda e foi socorrido ao hospital de Santa Cruz do Rio Pardo. Participação do repórter Marcos Fernandes.
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4: Opa, gente, boa tarde, ótima tarde pra você de sabadão, samba e pagode no clima perfeito, DJ. Que sabadão gostoso, né? E o Coringão ganhou na última quinta-feira, DJ. Passamos pras quartas de final e nesse samba e pagode em clima gostoso, vamos com tudo até as 2 da tarde.
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1: O TSE determinou a remoção de um vídeo produzido com inteligência artificial que associava Flávio Bolsonaro a Vorcaro. O caso chama atenção para o uso de conteúdos manipulados e desinformação durante a campanha eleitoral de 2026.
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6: Opa, estamos por aqui, bebê. Eu, o DJ, e você do outro lado, 998330610. Participe, vem comigo, porque o Samba e Pagode tá começando aqui na 99.fm. Manda um abraço especial pro Bebeto, meu amigo Ricardão da Quatro Rodas. Ele, a esposa, todo o pessoal, a Shirley, o filho, toda a galera curtindo comigo, o melhor do Samba e Pagode. Já com a churrasqueira acesa, né, Ricardão?

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3: A produção brasileira de café deve chegar a 75,8 milhões de sacas na safra 2026-2027. Apesar da expectativa de recorde, as chuvas de inverno atrasaram parte da colheita e afetaram a qualidade do café arábica.
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15: Simbora na melhor sintonia, companhia de bem com a vida, sempre sorrindo para um novo dia, nessa sintonia gostosa de sabadão, perfeito no samba e pagode. Deixa a vida me levar. DJ, na vida a gente tem que deixar levar, deixar acontecer. Deixa acontecer naturalmente. Quem vê eu sei cantar, né, DJ? Mas vamos que vamos. É nesse clima perfeito, gostoso, que a gente faz tudo dar certo.

0: Obrigado!
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0: Opa, é isso essa aí, DJ! Que bom demais, aqui, né? Sabadão animado, calor na Estância Turística de Piraju. Vai esfriar semana que vem, vai esfriar, vai esquentar, vai fazer tornado. Gente, tá feia coisa aí, DJ. Pelo amor de Deus, cara. Ninguém acreditou no ZT que eu falei, né? Aí agora, não vai cortar essa parte aí, DJ. Pelo amor de Deus, ET. Deixa o ZT aí, vão tocar, sabe, pagode. Alô, Francisco, alô, Francine, pessoal da Arte Classe, aí. Simbora no melhor do samba e pagode.
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3: Samba e pagode na 99.1 FM comigo, JP Ribeiro. Eita, coisa boa demais. Vamos com tudo, DJ, até as 2 horas da tarde. Solta o som, DJ.

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2: Olá, queridas ouvintes. Que delícia ter vocês de volta aqui no nosso Toque de Mulher. Andressa Pires chegando com o coração aberto pra gente bater um papo leve e cheio de boas energias. Sabe, a gente fala muito sobre amor, mas e a amizade? Ela também é um pilar importante nas nossas vidas. E por falar nisso, uma dica que eu adoro é sempre observar a reciprocidade. É o termômetro da relação, né? Pensa bem, em uma amizade de verdade, a troca precisa ser equilibrada. Nem sempre na mesma medida, claro, mas ao longo do tempo, os dois lados oferecem escuta, presença, apoio. Se você sente que está sempre ligando, escutando, resolvendo, talvez esteja carregando essa relação sozinha. Amizade boa é sempre mão dupla. Fica a dica pra gente refletir, com carinho. E olha, tem muito mais Toque de Mulher vindo por aí, com outras dicas super especiais na próxima parte, tá? Não sai daí!
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4: DJ, ô DJ, que horas são aí? Dá tempo? O relógio tá correndo? Ah, mas aqui a animação continua lá em cima, bebê. Então aproveita aí cada minuto do seu sábado com o melhor do samba e pagode. E obrigado sempre pela sintonia onde tiver um rádio ligado, DJ, você sabe, né? Ou um aplicativo conectado a 99.fm aqui na Paranapanema FM. Leva alegria até você, simbora!
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3: Muito samba, muito pagode pra você na 99.fm. Alô, Félix. 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Alô, Joe. Alô, Cecília. Alô, Cauê. Turma da Rede Posto 2000 aí, Alessandra Giovanca. Todo o pessoal, quem mais? Dona Cristina, um beijo pra vocês. O Perna, alô Perna, alô Cauã, grande abraço pra vocês.

0: 13:58.
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0: 14:44.
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1: Que delícia ter a sua companhia aqui no Toque de Mulher. Um abraço super apertado pra você que tá ligadinha com a gente, viu? É sempre um prazer enorme dividir essa parte do programa com vocês, minhas queridas. E pra gente encerrar com uma reflexão que aquece o coração, a dica final que eu deixo pra você é sobre a beleza de envelhecer. Envelhecer é um privilégio que nem todas têm, é uma conquista. Nossas marcas de expressão contam histórias de quem viveu. E a mulher madura carrega uma força, uma tranquilidade que a juventude ainda está buscando. Então, vamos ocupar nosso espaço com naturalidade, sem pedir desculpas pela idade, combinado? Que energia boa, né? Meu muito obrigada pela sua audiência e carinho de sempre. O Toque de Mulher volta no próximo programa, no mesmo horário, para mais um encontro especial. Um beijo enorme e até lá!
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0: 11:38.
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11: Às vezes arrumar um vizinho no prédio de cima

0: Bom demais.
1: Pelo amor de Deus.
0: Cetado!
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0: 16:37.
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2: Mais uma vez.

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1: Cê tá doido?
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2: Obrigado, gente.
0: Um cê tá doido pra fazer todo mundo chorar.
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4: Quando Guilherme Pessoa.

0: só faz barulho. 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
3: As exportações da agropecuária brasileira cresceram 10,4% até a segunda semana de agosto, contribuindo para que o Brasil acumulasse um superávit anual de aproximadamente 270,87 bilhões.
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0: São Paulo.
1: Faz barulho pro Felipe Rodrigo aí, gente. Não.
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3: O Tribunal Superior Eleitoral decidiu nesta sexta-feira afastar a inelegibilidade de Marcelo Crivella, permitindo que ele concorra nas eleições de 2026. A decisão representa uma mudança importante no cenário eleitoral.
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0: Kaçı?
1: Hacisi.

0: 17:38.
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2: 17:51.
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1: Antônio Gabriel, em

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1: Dezoito horas e 17 minutos.
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Boa noite, Uberlândia! Faz barulho aí, Uberlândia, que eu quero ouvir! Que coisa linda!

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Aí não, hein?

0: Obrigado. Valeu,
1: gente. Obrigado.
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1: É, gente, se um dia a sua mulher pedir desculpa pra você, você pode ter certeza que vai cair um pé.

sumir.

0: sabe, galera?
1: Quem aprendeu aí? Quem aprendeu? Ó, acende daquele jeito que acendeu aquela hora lá pra nós, só pra nós enxergar o povo aqui. Aí apaga o seguidor só um pouquinho aí pra nós. Só pra nós vir. Joga a mão em cima, todo mundo assim, barretão. Pra você que tá, que ainda tem esperança da sua mulher assumir que você tá certo, joga a mão em cima. Pro lado, pro outro, pro lado, pro outro. Isso é barretão.
2: Isso é barretão.

0: gostou, faz barulho aí!
1: 20 horas e 35 minutos.
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